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fraquinho, parecendo coisa de frango, hein? Ah, mais alto, gente. Pelo amor de Deus, hein?